Mix e o Black Eyed Peas, I Got a Feeling. Já no final de semana, já aquecendo os motores para mais um Clube Mix que vai começar daqui a pouquinho. É o DJ André Werneck que tá chegando para trazer muita música eletrônica para você que tá na Mix.

Mix no final de semana não pode faltar um bom DJ, aliás, um dos melhores do mundo, Calvin Harris, aqui na Mix, ele que estreou no Tomorrowland na Bélgica, uma apresentação incrível, memorável, né? Depois de tantos anos com uma carreira tão enorme, era a vez dele participar de um dos maiores festivais de música eletrônica do mundo. E é claro que o Calvin Harris também tem presença garantida aqui na Rádio Mix, afinal, o Clube Mix vai começar daqui a pouquinho com as mixagens

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1: Mix, chegamos com o Clube Mix, agora com o DJ André Werneck, meu DJ.
2: Fala, Fabrício Lopes.
1: Tudo bem?
2: Boa noite.
1: Tudo certo?
2: Certíssimo.
1: É isso aí, então. Aumenta o volume, porque agora tem música eletrônica aqui na Rádio Mix. A gente vai começar com uma música triste.
2: É, a gente não tá muito feliz hoje não, né, Fabrício?
1: Tá aqui, ó, Happiness is So Bad.
2: Exatamente.
1: Você conseguiu entender o que a Lick Lee quis dizer com a letra dessa música, André?
2: A Lick Lee? Ela fala, I follow rivers. Foi a única coisa que eu entendi.
1: É que às vezes a felicidade é tão grande que você acaba ficando triste.
2: Que papo louco é esse?
1: Não entendi muito bem isso aqui, não, mas tá valendo.
2: Swedish House Mafia, participação de Lick Lee.
1: Os caras estão chegando e estão chegando com tudo pra arrebentar. E a gente achou que ia acabar o Swedish House Mafia, né?
2: Acaba nada.
1: Segura aí que essa aqui é novidade e você vai adorar. Na pista da Mix, DJ André Werneck.
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0: 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Mix o Clube Mix com Dub Dogs, Voltec, Paioli.
1: California Dreaming.
0: Tem história boa aqui, não tem não, André?
1: Ah, história maravilhosa, cara. Eu vi essa história de um cara que eu sigo, que dá dicas de música eletrônica maravilhosas, o Zelin. E ele comentou que o Paioli ia casar, a noiva fez uma playlist e ele adorou, mas quando chegou em California Dreaming, ele falou, essa versão não é boa. Então mostra que você é bom e faz uma versão melhor. Ele foi pro estúdio, fez uma produção, postou pro Voltec, postaram pro Dub Dogs e tá aí, California Dreaming bombando de novo no mundo todo, Fabrício.
0: É isso aí, California Dreaming começou com Mamas and Papas, teve o seu auge no eletrônico dos anos 2000 com Royal Gigolos. Recentemente foi regravada pelo Benny Benassi e agora Dub Dogs, Voltec, Paioli chegaram e chegaram com tudo.
1: É bem parecida a versão do Benny Benassi, diga-se de passagem.
0: Os caras assinaram com uma das maiores gravadoras de música eletrônica, né, André?
1: É verdade, Spinning Records.
0: Bom, como eu sei que a agenda do André Werneck tá cheia, a gente vai passar no final do programa aqui, todas as festas que o André vai tocar.
1: Boa.
0: Mas eu fiquei sabendo que você esteve numa festa da música Tupiniquim.
1: Você tem a capacidade de inventar coisas incríveis, cara.
0: Rolando na rua Antônio Carlos Jobim. Mas o Gilberto Gil tava lá, não tava não?
1: Ah, é verdade. Agora eu entendi. Captei a vossa mensagem, adorado mestre.
0: Como é que foi?
1: Cara, o show do Gilberto Gil é espetacular. Eu já tinha visto, mas não do lado do palco. Eu tava tocando, ele entrou pra tocar, depois eu voltei a tocar de novo. Que show incrível.
0: Você sabe que no ano passado nós tivemos um dos grandes momentos do Gilberto Gil com o Alok, né? Na apresentação do Alok aqui em São Paulo. Foi incrível, né? O Alok até fez alguns remixes.
1: É mesmo, Fabrício? Eu tinha pensado até em abrir o programa com o Gilberto Gil remix do Alok.
0: Ah,
1: que você acha?
0: É mesmo?
1: É mesmo.
0: Juro que eu não olhei.
1: Que surpresa, Fabrício.
0: Juro que eu não sabia.
1: Hora de palco. Remix do Alok, What's Good.
0: Então aumenta o som aí, na batida do eletrônico.
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1: 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Mix o Clube Mix com I'm Moving to the Animals. Moving to the Animals.
2: Exatamente.
1: É o hit do momento com o Rugel e a Ultra na T. E o André Werneck resolveu misturar com quem?
3: Martin Garrix.
1: Martin Garrix, o cara que arrebentou no encerramento do Tomorrowland. Cada apresentação do Martin Garrix é um espetáculo, né, André?
3: Essa semana repostei um vídeo de Martin Garrix e do Bon, cantor de uma das músicas que eu adoro. E tem um cara tocando piano numa praça, eles chegam, pegam o violão de um cara, vai, toca. É espetacular.
1: Vamos lá, que mais?
3: Calvin Harris com vocal de Clementine Douglas versus Rihanna. Blessings, Disturbia. Lançamento aqui no Clube Mix. Eu gosto demais dessa música. D.O.D. Careful. Foi lançada na sexta-feira passada e eu acho que vai fazer barulho. Bebe Rexha e Faithless, New Religion. John Summit. Adoro esse cara. Shiver. Aí eu toquei outro mashup muito bom. The White Stripes versus Bon Jovi. Seven Nation on a Prayer. Michael Jackson. Como não tocar Michael Jackson? Billie Jean, remix maravilhoso. E a primeira Gilberto Gil palco, remix do Alok e do What's Good.
1: A gente comentou da festa que o André tocou. E aí, se você perdeu, fica triste não, porque a agenda do nosso DJ tá cheia. Você vai ter a oportunidade de ver o André Werneck onde?
3: Sábado que vem, dia 15, eu estarei no Café de la Musique Vila Velha, no Espírito Santo, participando de um evento chamado Winter Electro Hits. E eu vou tocar os mega hits dos anos 2000. O som que eu faço aqui sexta-feira no Mix Electro Hits. Não perca, vai ser uma noite maravilhosa. Em novembro, estarei mais uma vez com Dub Dogs Nostalgia no Guarujá. Em dezembro, outra festa Nostalgia com Dub Dogs em Fortaleza. E no início do ano, no Carnaval, estarei com Dub Dogs novamente em Salvador. Carnaval da Bahia, Fabrício!
1: É isso aí, a agenda completinha, pode conferir lá no Instagram.
3: André ZF Werneck.
1: Boa, vambora, mas antes, feliz Dia dos Pais para todos os ouvintes da Rádio Mix, para você, Andrezão, que é um paizão.
3: Para você também, Fabrício Lopes.
1: Aproveita bastante seu domingo do Dia dos Pais e na semana que vem a gente se fala aqui na Rádio Mix.
3: Domingo!
1: Vernecão!
3: É o Dia dos Pais.
1: Valeu, meu querido! Tchau, tchau!
3: Boa semana para todos, saúde e paz, até sexta que vem.
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0: Ó, esse foi o set exclusivo que eu preparei pra vocês aqui na Mix. Curtiram? Então, semana que vem, tem mais.
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0: Mix alerta de música boa, tá no ar o No Break. São 2 horas coladas de música boa, sem intervalos, sem respirar, sem dó. Aqui a gente vai direto. Não tem tempo ruim não, só tempo bom. Bora junto que a madrugada é nossa.
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1: Mix é seu No Break. 2 horas de som pra você curtir, pra você dançar nessa madrugada. E aí, tá na rua, tá em casa? O importante é que tá curtindo a Mix. E aqui a música não para. Segura, tem mais som no No Break.
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0: festa? Fim de festa? Nunca, né? Só uma pausa pra recarregar e voltar ainda melhor no próximo No Break. Valeu, Brasil, por essa madrugada potente. Siga com a Mix que vem mais sonzeira por aí.
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3: Mix, e agora a gente dá aquela turbinada na programação. Se prepara para curtir mais um Super Mix. Só tem música legal, então aumenta o som para curtir. Vamos lá.
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0: 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Mix, tá rolando uma atrás da outra aqui na nossa programação. É o Super Mix. Agora, você tá pensando que acabou? Acabou não, tem mais.
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1: Mix, se você curtiu o Super Mix, foram 40 minutos com muita boa música aqui na nossa programação. Então se liga, porque o Super Mix pode...

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0: peças foram três das mais pedidas por você em 2017. A qualquer momento tem mais.
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0: vai te acompanhar em cada momento. Bom dia e até a próxima edição.
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7: E se liga, a Mix bateu um papo com o Dinho Ouro Preto, vocalista do Capital Inicial. E nessa conversa exclusiva, o cantor revelou a história por trás da música Não Olhe Pra Trás. Segundo Dinho, essa letra foi feita em parceria com o compositor Alvin e é uma espécie, na verdade, de autobiografia dele. Pois é, segundo o compositor, ele usou um momento da vida pelo qual o Dinho Ouro Preto estava passando para compor essa letra. O vocalista do Capital Inicial, o Dinho Ouro Preto, contou que não fazia a menor ideia de que essa música seria um sucesso. Ouvi aí um trechinho desse som.

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0: Mix agora 6h26, som da Lola Young e Messi. Excelente manhã de domingo pra você. Olha, pra você tá acordado e acordada a essa hora da manhã, você deve ter um motivo muito especial. Tem que trabalhar cedão, tá na escala, ou tá voltando, né, de um plantão, ou tá voltando da balada. Mas enfim, muito obrigado pela sintonia. Já já tem mais som pra você aqui na Rádio Mix e feliz Dia dos Pais.
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0: Mix agora 5 para 7, Alok com o Bruno Martini, Hear Me Now.
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0: com flashback, aquelas músicas que ajudam a contar a história da sua vida. E o nosso baú é pesado, tá? Pode acreditar. Hoje tem Google Dolls, Ramones, Gorillaz, Planta e Raiz. E pra começar, November Rain do Guns. Tá bom pra você? Então aproveite a viagem. 7 em ponto agora. Bom dia.
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0: Já já a gente compartilha mais sons pra você.
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0: Notícia de música: Ariana Grande lançou o seu novo álbum chamado Petal. São 12 faixas trazendo um som mais

0: tá disponível também, viu? 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
1: Mix agora 5 para as 8, fechando o baú com o Thiago Brown Jr. Dias de Luta, Dias de Glória. 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

0: A partir de agora, aqui no 11 9 8340 8000, o WhatsApp da Mix. Aí você diz o seu nome, a cidade onde você mora, afinal estamos para todo o Brasil, e capricha no som aí.
1: Opa, bom dia, aqui é o Gustavo de Uberlândia, Minas Gerais. Gostaria de pedir aí uma pedrada do Akon, Don't Matter.
0: Uberlândia, Minas Gerais, cidade também sintonizada aqui na Rádio Mix. Bora!
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0: áudio aqui no WhatsApp da Mix, 11 9 8340 8000.
1: Bom dia, Mix, aqui é o David de Ribeirão Preto. Toca pra gente aí New Order pra animar a galera. Um abraço a todos, bom dia.
0: Clássico pra gente aqui, obrigado, viu? Nós vamos tocar Bizarre Love Triangle, então, uma das mais famosas do New Order, eles que tocam no Brasil, inclusive, né, em breve. E um salve pra Ribeirão Preto.

0: Ponte e Rio Niterói. Diz que tá um dia lindo no Rio e tá levando a Rádio Mix junto com ele. Então, Fabiano, obrigado pela audiência aí, viu? Você quer participar também? Quer entrar no ar, colocar o seu som aqui? Vai lá, 11983408000. Quem tá aqui, hein?
1: Bom dia, Mix. Aqui quem fala é Cristina Veríssimo e eu gostaria de ouvir só o loiro do Armandinho.

0: Mix agora 8h25, é o Armandinho Sol Loiro.
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0: Intervalo rápido, a gente volta já com o seu pedido musical. De repente, dá tempo ainda de atender muitas pessoas.

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0: Mix agora 8h29, já estamos de volta com o Pede no Zap, o programa de pedidos musicais aqui da Rádio Mix, e a gente atende o seu desejo musical. É só gravar o seu áudio com o seu nome, a cidade onde você mora e o som que você quer aqui no 11983408000. O que, que vai ser agora, hein?
2: Bom dia, Rádio Mix. Quem fala é Gladson, aqui de Jacumã, João Pessoa. Eu queria pedir a música What's a Taba do Colonel Blood. Rádio Mix, a melhor do Brasil, sem dúvida.
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0: E você, hein? Onde você mora e o que, que você quer ouvir? Manda o seu áudio e participe, interaja também e deixa a programação da Rádio Mix ainda mais legal e o principal, com a sua cara.
1: Bem, quem fala que é o Silvio de Mogi, taxista. Gostaria de ouvir a música do Legião Urbana há tempos.
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0: vamos atender mais um pedido musical. Para você que também quer indicar sua música, é só mandar um áudio pra gente aqui no 11983408000.
1: Oi, Mix, tudo bem? Eu sou o Pietro, de Carapicuíba, e eu queria muito poder ouvir New Religion da Bebe Rexha com o Faithless. É isso, muito obrigado.
0: Uma simpatia, hein? Obrigado e um salve pra Carapicuíba também, a cidade sintonizada aqui no Melhor Mix do Brasil.
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0: que mandou seu áudio aqui no 119-8340-8000.
1: Mix, pede no zap, de volta amanhã, às 8 da manhã. 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

0: Mix agora 9:26 é o Skank. Tanto
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1: 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Toca pra mim uma do Guns N' Roses.
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8: E se liga, a Mix bateu um papo com o Dinho Ouro Preto, vocalista do Capital Inicial. E nessa conversa exclusiva, o cantor revelou a história por trás da música Não Olhe Pra Trás. Segundo Dinho, essa letra foi feita em parceria com o compositor Alvin e é uma espécie, na verdade, de autobiografia dele. Pois é, segundo o compositor, ele usou um momento da vida pelo qual Dinho Ouro Preto estava passando para compor essa letra. O vocalista do Capital Inicial, o Dinho Ouro Preto, contou que não fazia a menor ideia de que essa música seria um sucesso. Ouvi aí um trechinho desse som.
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0: De 1989, para lembrar de uma música que, por um lado, tem uma letra triste em alguns momentos, mas por outro, é muito significativa, emocionante e representa muito. É um clássico do rock brasileiro gravada no famoso álbum As Quatro Estações. Pais e Filhos da Legião Urbana. 10 em ponto agora. Bom dia e feliz Dia dos Pais.
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0: Mix agora 10h26 é o Smash Mouth All Star.
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0: Mix agora 2 para as 11. Pit na sua estante. Na sequência tem 3 das mais pedidas da história da Mix do ano de 1999.
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0: Mix agora 11h23. Bom dia pra você. Música nova. YouTube com Martin Garrix. A música chama Fireflies. 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

0: Mix, agora é 11h54, BTS com Dynamite. Falando em BTS, tá sabendo, né, que os caras desistiram do Grammy 2027 e disseram não vamos participar. A gente só não sabe se é a premiação que tá perdendo ou se é o BTS. Qual que é a sua opinião aí? Bom, mas o motivo dessa ausência no Grammy 2027 é o seguinte, foi agora instalada, né, uma nova categoria, melhor performance de música pop asiática, e o grupo não gostou, não. Disseram que gostariam de participar normalmente, prefere que a sua música não seja dividida por região ou idioma. A matéria completa tá no site radiomixfm.com.br.
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0: 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Mix agora meio-dia em ponto. Uma ótima tarde pra você. Excelente domingo, dia 9 de agosto. Mais uma edição do Top Mix com as quatro músicas mais pedidas por você. E ainda tem um destaque lá de 2004 pra gente matar a saudade. A gente já começa essa edição com ela, maravilhosa, sueca. Vai estar no Rock in Rio 2026, dia 13 de setembro. Tô falando de Zara Larsson.
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1: Mix agora meio dia 5, tá aí, ó. Detonautas com Rádio Love Nacional. Terceira posição aqui no Top Mix, Zara Larsson em quarto lugar. Agora é o seguinte, antes do primeiro e do segundo, vamos pra 2004 relembrar esse mega sucesso do Green Day.
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0: Mix, agora é meio-dia e 41. Esse é o Backstreet Boy. Já já a gente volta com muito mais. Fica aí.
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0: Mix Verão 1 e 2, uma ótima tarde pra você. Hozier, Too Sweet, fechando mais uma hora por aqui. Já já tem mais músicas no melhor mix do Brasil. Fica aí.
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0: Mix Grão 45, I Just Might. Esse é o Bruno Mars. Bruninho por aqui, né? Já pede a sua. 11 983 408 mil. Ótimo domingo pra você.
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0: Mix, agora faltando 2 minutos para as 2 da tarde. Sia com Shampoo, Cheap Thrills, fechando mais uma hora por aqui, já já. Claro que tem mais músicas também na sua tarde de domingo. Tem No Break, 2 horas diretas sem intervalos comerciais. É daqui a pouquinho, depois do intervalo. Fica aí.
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1: Mix número 229, tá aí, eu tô fine. Esse é o Mark Ronson com Bruno Mars. Já pede a sua aí, tá bom? 11 98 340 8000, continua.
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1: Mix 3 e 1, uma ótima tarde pra você. Tá aí, ó, continuando por aqui, 2 horas diretas sem intervalos comerciais. Esse é o No Break com Audioslave, Like a Stone. Continua.
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1: Mix Vera 1327 com Melim, eu vi dizer. 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
1: Continua com o Nio.

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1: Mix número 356, Don't com Anxiet, fechando aqui mais uma edição. 2 horas diretas sem intervalos comerciais, no break, já era. Continue participando, tá? 11 983408000.
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1: Vamos falar de novidade. Atração internacional vem ao Brasil. Tô falando de Rubenstank, que anunciou que vai se apresentar aqui este ano. A banda marcou 6 shows no Brasil no mês de novembro, tá? Rubenstank deve tocar 1º de novembro no Espírito Santo.

0: estreou nas paradas musicais lá em 2004 com o sucesso The Reason. Muito sucesso, inclusive, né? E os ingressos para esses shows no Brasil já estão à venda em Ticket Bolt. Então, se liga!
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7: E se liga, a Mix bateu um papo com o Dinho Ouro Preto, vocalista do Capital Inicial. E nessa conversa exclusiva, o cantor revelou a história por trás da música Não Olhe Pra Trás. Segundo Dinho, essa letra foi feita em parceria com o compositor Alvin e é uma espécie, na verdade, de autobiografia dele. Pois é, segundo o compositor, ele usou um momento da vida pelo qual o Dinho Ouro Preto estava passando para compor essa letra. O vocalista do Capital Inicial, o Dinho Ouro Preto, contou que não fazia a menor ideia de que essa música seria um sucesso. Ouvi aí um trechinho desse som.

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0: Essas foram três das mais pedidas por você em 2012. 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

0: Mix agora 4h46, curtiu essa? Seu pai curtiu também, pode ter certeza, viu? Uma clássica do pop rock nacional, né? Titãs, Marvin, tem mais música aqui no seu domingão, hein?
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Mix agora 5 para as 5 e Van Halen Can't Stop Loving You. 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E ó, mais uma atração internacional vem ao Brasil, viu? Dessa vez o Rubastank anunciou que vai se apresentar por aqui. Boa notícia, né? A banda marcou 6 shows no Brasil, todos no mês de novembro. Ó, o Rubastank deve tocar dia 1º no Espírito Santo, em Vitória. Dia 2 em BH, Minas Gerais. Dia 4 tem show em Curitiba, no Paraná. No dia 6, Campinas, São Paulo. Dia 7, São Paulo, capital. E depois, fechando no dia 8, o mega show no Rio de Janeiro. Vale a pena, né? Rubastank, se você tá afim, tem ingresso à venda ainda, viu? Vai no site Ticketbolt. Tem tudo por lá. E você quer saber mais notícias do Rubastank, de outras bandas, de tudo? Vai no mixfm.com.br. 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
0: 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Mix agora 5 em ponto. Boa tarde pra você. Por aqui o Luciano Leão e a partir de agora você vai dar um rolê com a Mix. Isso por todo o Brasil, viu? Top Mix, Rolê Brasil. As melhores da rede Mix de rádio por todo o nosso país. Quais será que são as 4 de hoje? Tenho certeza que aquela que você tá afim de ouvir vai rolar por aqui. Pra começar o rolê, vamos pra Uberlândia, Minas Gerais. A Mix Uberlândia mandou bem demais. Ted Swims, Bad Dreams.
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1: Mix e continua por aqui o Top Mix Rolê Brasil, chegando o terceiro lugar de hoje, vem da Mix Rio de Janeiro aí, mandando bem demais, sempre ela, né? Madonna.
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1: 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E continua por aqui o Top Mix Rolê Brasil. As melhores de hoje e também as melhores de todos os tempos aqui da Mix, né? Por exemplo, 2002. O que você fazia em 2002? Tem gente que nem tinha nascido ainda, viu? Mas quem bombou em 2002 aqui na Mix foi o Simple Plan. Indicação da Mix de Santos, litoral de São Paulo. Lembra de Perfect?
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1: Mix 5 e 12 de 2002, voltando para 2026 aqui no Top Mix Rolê Brasil. Vamos para a posição 2 de hoje. A indicação que vem da Mix João Pessoa na Paraíba. Maravilhosa, João Pessoa. Indicação que veio bem de

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1: Mix, e chegou a hora que você estava esperando. Primeiro lugar de hoje por todo o Brasil, por toda a rede Mix de rádio. E a indicação do 01 de hoje vem da Mix Belo Horizonte, Minas Gerais. 01 tem que ser o cara, né? Bruninho do Brasil, Bruno Mars.
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1: Mix 5:19, fechando por aqui o Top Mix Rolê Brasil. Bruno Mars, I Just Might. Posição 1 de hoje. Aliás, que sequência do Top Mix Rolê Brasil, né? One Republic, Madonna, Ted Swim, Zé Louco, só o filé. Fica por aqui o Top Mix de hoje, mas durante a semana você sabe que rola, né?
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Mix, agora 5h46 e o Capital Inicial, a sua maneira. Ó, daqui a pouquinho, 6 da tarde, pra você, as 3 melhores da história da Mix. Aliás, as melhores sempre aqui na Mix, né? 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

0: Mix agora 6h29, Charlie Brown Jr. te leva. É a Mix que leva aqui no Domingão com muita, muita música boa.
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0: Ben Harper, Diamonds on Inside. Fica aí daqui a pouquinho pra você. Tem clássicas, tem histórias, tem baú da Mix Express.
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0: boa noite pra você. Eu sou o Luciano Leão e aqui no baú da Mix Express, uma historinha rápida pra você da banda Queen, de 1986. Essa música que você vai ouvir agora foi feita primeiramente pelo Roger Taylor, o guitarrista do Queen. Só que aconteceu o seguinte: Roger Taylor saiu de férias. Aí o vocalista, o Freddie Mercury, foi lá, pegou a música, mudou tudo e deixou do jeito que você vai ouvir agora. Tô falando de A Kind of Magic. Pra você, Queen.
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0: Bieber e Nicki Minaj. Cê é louco, que feat que é esse, né? Build and Beat. Fica aqui na Mix, na volta tem muito mais pra você. As três mais da história da Mix. Qual ano será, né?
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0: Peças foram três das mais pedidas por você em 2002. 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

Mix agora 20 para as 9, o Creed, My Sacrifice. Mix News. Mix, e se liga, hein? No ano que vem, Lollapalooza Brasil completa 15 anos. E pensando nisso, a Mix fez uma lista com 15 shows que foram marcantes na história do festival. Tem muita

0: Max. Tem o show de encontro dos Titãs e também Miley Cyrus, Billie Eilish e por aí vai. Aí fica aquela pergunta, né? Pra você, quais foram os shows mais marcantes do Lollapalooza Brasil que rola desde 2012? Você tá afim de ver a lista, né? São 15 shows históricos. Vai em radiomixfm.com.br, tem tudo lá pra você.
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